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13: E lá vamos nós para mais uma edição da Festa da Tri. Uma ótima noite de sábado para você que tá junto com a gente. Tá tudo bem por aí? Tá tudo certinho? Muito prazer. Eu sou o Edilson Júnior do Didi. Vamos juntos até meia-noite. E a partir de agora tá começando a Festa da Tri. Para você dançar, agitar e curtir sem moderação. E eu quero ver todo mundo interagindo com a gente pelo 3219-1055. Vai lá e peça a sua música preferida, porque logo mais às 11 tem as melhores da Festa da Tri. Só com aquelas que você indicou, só com as mais cobiçadas da noite de hoje. Mas eu sempre lembro aqui que tem que ser aquela música alegre, pra cima, no clima da festa, pra gente dançar, agitar e curtir sem parar. Então vai lá, 3219-1055, participe junto com a gente. Agora você faz o seguinte, aumenta o volume aí. Trava a sintonia na Tri e sai dançando, porque a festa começou!
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1: FM tá na Tritra Melhor. Uma ótima noite de sábado pra todo mundo que tá junto com a gente e um excelente fim de semana. E por aqui, continua.
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0: Obrigado.
1: 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Tri FM tá na Tri, outra melhor. Uma ótima noite de sábado pra você que tá junto com a gente e um excelente fim de semana. Essa é a festa da Tri que vai com você até a meia-noite. E agora tem os primeiros beijos e abraços pra turma que tá interagindo com a gente pelo 3219-1055. O Abel tá ouvindo a Tri lá na Nova Menin, Praia Grande. A Maria Lúcia tá no Gonzaga em Santos. A Sabrina tá trabalhando em Vicente de Carvalho. Ô Sabrina, bom trabalho aí, menina. Tamo junto. O Antônio Carlos tá no Estuário em Santos. A Mônica tá ouvindo a Tri lá em Cubatão. A Adriana não colocou o bairro. O final do telefone dela é o 2543. Valeu, Dri. Beijo pra você. Obrigado pelo carinho e pela audiência. O Mancini tá ouvindo a Tri lá na Quietude, em Praia Grande. A Ana Cristina tá na Aparecida em Santos. Todo mundo ligado aqui na festa da Tri. Valeu pelo carinho, valeu pela audiência. Agora eu vou pra um rápido intervalo. E já já, depois do break,

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0: Tri FM tá na Tri, tá melhor, de volta com a festa da Tri. E até meia-noite o clima é esse, muita alegria, muito alto astral no seu rádio. E não esquece de interagir com a gente pelo 3219-1055. Vai lá e peça a sua música preferida, porque logo mais às 11 tem as melhores da festa. Só com aquelas que você indicou, só com as mais cobiçadas da noite. Então vai lá, 3219-1055. Participe junto com a gente, porque por aqui a festa continua.
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0: FM tá na Tritra Melhor. Uma ótima noite de sábado pra todo mundo que tá junto com a gente e um excelente fim de semana. E por aqui, continua.
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0: FM, tá na Tri, tá melhor. Essa é a festa da Tri que vai com você até meia-noite. E agora tem mais beijos e abraços pra turma que tá interagindo pelo 3219-1055. O Ricardo tá ouvindo a Tri lá na Santa Rosa, no Guarujá. A Carmen Lúcia tá no Boqueirão, em Santos. A Eunice, no Japuí, em São Vicente. O Alexandre tá ouvindo a Tri, sabe aonde? Lá em Araraquara, interior de São Paulo. Tá ouvindo a gente pelo aplicativo. Valeu, Alexandre. Um abraço pra você, pra toda a turma aí de Araraquara. E espalha a Tri pra galera aí. Arroba Rádio Tri FM e trifm.com.br. Tem mais aqui, ó. A Fátima tá ouvindo a gente lá na Pompeia, em Santos. O Lindomar tá trabalhando no Jardim Casqueiro. Ô, garoto, bom trabalho aí. Tamo junto. E a Mariane tá no Rio Branco, em São Vicente. E a Luana no Marapé, em Santos. Todo mundo ligado aqui na festa da Tri, que vai para um rápido intervalo e volta já já depois do break com muito mais músicas para você aqui na Tri. Porque você já sabe, tá na Tri, tá na melhor.
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1: Boa noite, turminha. Estamos de volta. E aí, tudo bem? Tudo certinho com você nessa noite de sábado? Espero que sim. Muito prazer. Eu sou o Edilson Júnior do Didi. Vamos juntos até a meia-noite. E até lá, continua a Festa da Tri. Pra você dançar, agitar e curtir sem moderação. E eu quero ver todo mundo interagindo com a gente pelo 3219-1055. Vai lá e peça a sua música preferida, porque logo mais às 11 tem as melhores da festa. Só com aquelas que você indicou. Só com as mais cobiçadas da noite de hoje. 3219-1055. Mas não esquece que tem que ser com a música alegre, pra cima, no clima da festa, pra gente dançar, agitar e curtir de montão. Então vai lá, tô esperando a sua participação. 3219-1055. Porque por aqui a festa continua.
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0: FM tá na Tritra Melhor. Essa é a festa da Tri que vai com você até meia-noite, tocando tudo que você mais gosta. E agora tem mais beijos e abraços pra turma que tá interagindo pelo 3219-1055. A Alane tá ouvindo a Tri lá no Jardim Guaçu, em São Vicente. A Larissa tá no Gonzaga, em Santos. O Fausto é motorista de aplicativo, dando uma carona pra gente. Valeu, Fausto. Abraço pra você. Obrigado pelo carinho e pela audiência. A Marília tá no Rio Branco, em São Vicente. Aparecida não colocou o bairro, o final do telefone dela é o 3082. Valeu, menina, beijo pra você, obrigado pelo carinho e pela audiência. A Verusca tá ouvindo a Tri lá no Samoa, em Santos. A Gisele tá na Vila Sônia, em Praia Grande. E o Ricardo Henrique no Campo Grande, em Santos. Todo mundo ligado aqui na festa da Tri. Valeu pelo carinho, valeu pela audiência. Agora eu vou pra um rápido intervalo. Já já depois do break tem mais festa da Tri. Continue junto com a gente porque eu volto já.
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0: FM tá na Tri, tá melhor. De volta com a festa da Tri. Até meia-noite, só alegria, só alto astral no seu rádio. E deixa eu te dar um toque super importante também. Não esquece de seguir a gente lá no Insta. Vai lá, @radiotrifm. Lá você vai encontrar muita coisa legal. Tem bastidores aqui da rádio. Vai poder participar de promoções. Fique à vontade para interagir junto com a gente. @radiotrifm. Quero te encontrar por lá. E por aqui, a festa continua.
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Tri FM tá na Tritra Melhor, partindo pra reta final da festa. Mas antes, tem os últimos beijos e abraços pra turma que tá interagindo com a gente pelo 3219-1055. A Sinara tá ouvindo a Tri lá no Jabaquara, em Santos. A Damiana tá na Nova Mirim, em Praia Grande. O Marcos Murilo no Estuário, em Santos. O Marcelo Lopes é mais um motorista de aplicativo dando uma carona pra gente. Valeu, garoto. Obrigado pela carona aí, pela audiência. Tamo junto. A Maria Rosa tá no Japuí, em São Vicente. O Gilson na Pompeia, em Santos. A Cibele no Santa Rosa, no Guarujá. E o João Carlos não colocou o bairro. O final do telefone dele é o 0541. Valeu, João. Abraço pra você. Obrigado pelo carinho e pela audiência. Agora eu vou para um rápido intervalo e já já depois do break eu tô de volta só com as melhores. Vem aí as melhores da festa da Tri. Só aquelas que você escolheu. Só as mais

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4: Boa noite, turminha. Estamos de volta. Tudo bem por aí? Tudo certinho? Eu sou o Edilson Júnior, vamos juntos até a meia-noite. E até lá, continua a festa da Tri, pra você dançar, agitar e curtir sem moderação. E a partir de agora está no ar as melhores da festa, só aquelas que você escolheu, só as mais cobiçadas da noite de hoje pelo 3219-1055. Valeu pelo carinho, pela participação e pela audiência. Agora dá um gás no som aí e curta junto com a gente.
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0: Tri FM tá na Tri, tá melhor. Você tá conferindo aqui as melhores da festa da Tri. Só aquelas que você indicou. Só as mais cobiçadas da noite de hoje pelo 3219-1055. Agora eu vou para um rápido intervalo e já já eu tô de volta com as melhores da festa da Tri.
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0: Tri FM tá na Tri, tá melhor, de volta com a festa da Tri. E as melhores continuam, só as mais cobiçadas da noite de hoje. Só aquelas que você indicou pelo 3219-1055.
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0: Obrigado.
1: Tri FM tá na Tritra Melhor. Uma ótima noite de sábado pra todo mundo que tá junto com a gente e um excelente fim de semana. E por aqui, continua.
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FM tá na Tri, tá melhor. Ponto final em mais uma edição da Festa da Tri. Muito obrigado para você que participou com a gente, interagindo pelo 3219-1055. Valeu pelo carinho, valeu pela audiência. Eu também fico por aqui, desejando para você um ótimo domingo e uma excelente semana. Fiquem com Deus e lembre-se, pensamento positivo, porque...

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2: Olá, bom dia! E aí, tudo bem? Um ótimo domingo pra você que tá acompanhando a programação do 105,5. Tá tudo bem por aí? Que legal, vamos juntos a partir de agora, você e o Flavinho Filho, ao vivo até logo mais ao meio-dia, nesse domingo, dia 5 de julho. Que prazer ter você por aqui. Vamos juntos então com a manhã mais gostosa feita todinha pra você. É, e a gente começa aí com o Paradão Sertanejo e as mais da semana. Deixa eu abrindo o Paradão aqui no Domingão da Tri com o Murilo Rufi. Bom, e você já sabe, o final de semana muito mais gostoso é aqui na Tri. Tá na Tri, tá na melhor e agora tá no ar.
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1: As melhores, é o Paradão Sertanejo aqui no Domingão da Tri. Sucesso com a dupla Henrique e Juliano, Amor dos Outros. Agora 7h20, bom dia. Um ótimo domingo pra você que tá aí acompanhando a programação da Tri. É o final de semana mais gostoso, feito especialmente pra você. Segura aí rapidinho, já na volta do intervalo comercial, a gente continua com o nosso Paradão Sertanejo e as melhores aqui na programação da Tri.
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0: É, aqui no Paradão Sertanejo, no Domingão da Tri. Olha onde eu tô. E aí, tá tudo bem? Faltando agora 17 minutos para as 8 horas da manhã. E aqui você sabe, é a manhã mais gostosa, feita todinha para você. Final de semana com a melhor trilha sonora também. Tá tudo bem, né? Então tá bom. É sempre muito bom ter você acompanhando aí a programação do 105,5. Um rápido intervalo comercial e já já de volta com o nosso Paradão Sertanejo. Bom domingo!
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1: É, chegamos ao final do nosso Paradão Sertanejo e o primeiríssimo lugar com a dupla Zé Neto e Cristiano, Cadeira Cativa. E aí, tá tudo bem? Ótimo domingo pra você que tá sintonizando aí o 105,5 da Tri. Continue junto com a gente. Um rápido intervalo comercial e daqui a pouquinho tem pra você sequência premiada na Tri. Todo mundo participando e concorrendo aí a um presente bem legal. É daqui a pouquinho, logo após o intervalo comercial.
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0: Pagode, a número 1, Alô Virgínia. Simone Mendes, a número 2, Erro Gostoso. A de número 3, Sonho de Todo Casal, com a dupla Marcos e Belucci. A música número 4, com o grupo Pixote, No Meio do Processo. E a gente fecha aí a sequência premiada aqui no Domingão da Tri, com a dupla Fred e Fabrício, Te Amar é Meu Talento. Bom, agora que você já conhece as 5 candidatas na sequência premiada da Tri, fique à vontade. Eu tô esperando você aqui no Zap da Tri, 13-3219-1055. Quem leva a melhor? Grupo Chocolate com a Turma do Pagode? Simone Mendes? Marcos e Belucci? Pixote? Ou quem sabe ainda a dupla Fred e Fabrício? Vai lá, 13-3219-1055.
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bom dia, agora 8h13, a sequência premiada continua. E você, já escolheu aí a música que você mais gosta? Participe! Valendo aí aquele kit da Tri com o copo térmico musical. Aquele que vem com a caixinha de som embutida, aquele copo que você tá paquerando faz tempo, é. Além do copo térmico, tem a camiseta da Tri e um par de convites de cinema pro Cine System. Fique à vontade, participe.

0: da Tri e boa sorte. Vem aí a indicação número 4 com o Pixote no meio do processo. Agora 8h13, continua.
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0: e a gente continua com a manhã mais gostosa pra você aqui no 105,5 da Tri. Tá na Tri, tá na melhor, agora é hora do resultado. Bom, e quem tá levando de presente aquele kit bem legal, kit exclusivo da Tri, é a Roseli de Gouveia Florencio. Alô, Rose, parabéns! Roseli de Gouveia Florencio, a sortuda aqui no Domingão da Tri, na nossa sequência premiada. O meu muito obrigado a todos pela participação, a vencedora, alô, Virgínia, a mais pedida, a gente ouve mais uma vez. É o Grupo Chocolate com a Turma do Pagode. Vai lá!
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0: salva de palmas pra Pabllo aí.
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2: Estamos de volta aqui no Domingão da Tri, agora 8 horas mais 41 minutos. Sejam todos muito bem-vindos. É o final de semana mais gostoso pra você aqui na Tri. Tá na Tri, tá na melhor.

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com a sua audiência. A gente segue por aqui com a manhã mais gostosa feita todinha pra você. E agora, com o melhor do samba, o melhor do pagode no seu rádio, na Pagodeira. Bom, e daqui a pouquinho tem o quiz do samba, aquela perguntinha tradicional pra você participar e interagir aqui no Zap da Tri, concorrer hoje, né? E concorrer aí aos

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samba. Ó, presta atenção aqui na pergunta de hoje. Em qual novela da TV Globo o Rodriguinho fez uma participação? Em qual novela da TV Globo o Rodriguinho fez uma participação? Alternativa A, Avenida Brasil? Alternativa B, O Clone? Ou alternativa C, Pantanal? Uma dessas três alternativas é a correta. Todo mundo participando e interagindo aqui no Zap da Trino Domingão. É, eu tô esperando você. Vai, 133219.

0: 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O Clone? Ou Pantanal? Vai lá, manda mensagem, garanta aí a sua inscrição e boa sorte. O nosso quiz do samba tá no ar. 13-3219-1055. Manda mensagem agora e boa sorte pra todo mundo. Já já tamo de volta.
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1: Opa, o nosso quiz do samba continua. E você, já respondeu aí?

Tri, pra deixar você mais quentinha, pra você ficar quentinho. É, e além do moletom personalizado da Tri, tem de presente pra você aquele par de convites.

Alternativa B, a novela O Clone. Ou alternativa C, a novela Pantanal. Uma

0: e convites de cinema. Tô esperando por você aqui, hein? Não fique de fora. O Zap da Tri, 13-3219-1055. Boa sorte. Daqui a pouquinho a gente tá de volta.
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1: Bom dia, um ótimo domingo pra você que tá aí acompanhando a programação da Trio. Nosso Quiz do Samba continua. Aliás, é o Na Pagodeira, com o melhor do samba, o melhor do pagode, aqui na manhã desse domingão. Final de semana muito mais gostoso é aqui, sem dúvida nenhuma. Tá na Tri, tá na melhor. Bom, hoje a gente quer saber de você, em qual novela da TV Globo o cantor Rodriguinho ele fez uma participação? Foi na novela Avenida Brasil? Foi no Clone? Ou na novela Pantanal? E aí? Eu tô esperando.

Alternativa B, o clone. Ou alternativa C, Pantanal. Você sabe qual foi a novela que o Rodriguinho fez aí uma participação? Então, tô esperando você. É só mandar mensagem. Não fique de fora. 1332

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0: Pagodeira, sensação, pedaços. E aí, tá tudo bem? Um ótimo domingo pra você que escolheu aí o 105,5 da Tri. Continua!
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0: Não, pois é, o Rodriguinho, dos Travessos, né? É, ele fez uma participação em uma novela da TV Globo. A gente quer saber de você qual novela que o Rodriguinho fez uma participação. Foi na novela Avenida Brasil? Alternativa A. Na novela O Clone? Alternativa B. Ou na novela Pantanal? Alternativa C. Uma das alternativas, uma dessas três alternativas é a correta. Em qual você aposta, hein? Vamos lá! Em qual novela da TV Globo Rodriguinho fez uma participação? 13-3219-1055. Você manda mensagem respondendo aí o nosso quiz do samba e concorre ao moletom da Tri e também a um par de convites de cinema. E aí, qual novela? Avenida Brasil? O Clone? Ou Pantanal? Tô esperando você. É o Domingão na Tri com Na Pagodeira. O melhor do samba, o melhor do pagode. Até logo mais às 11, vai. 13-3219-1055. Qual novela que foi, hein? Foi Avenida Brasil, Clone ou Pantanal?
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1: Ah, vamos lá, o nosso quiz do samba hoje tem a ver, claro, com os travessos. Em qual novela da TV Globo o Rodriguinho fez uma participação? Foi na novela Avenida Brasil? Foi na novela O Clone ou na novela Pantanal? Bom, a única coisa que eu sei é que você tem que mandar mensagem através do nosso WhatsApp respondendo aqui o quiz do samba no Domingão da Tri. Porque daqui a pouquinho, no final do programa, tem o sorteio do moletom da Tri. Esse moletom show de bola, ficou muito bonito, viu? Moletom da Tri pode ser sorteado pra você daqui a pouquinho. Além do moletom, tem também um par de convites de cinema pro Cine System lá na Praia Grande, no Litoral Plaza Shopping. Só que pra você concorrer ao sorteio,

0: Banda Brasil. Alternativa B, foi na novela O Clone. Ou alternativa C, na novela Pantanal. Vai, manda mensagem, 13-3219-1055. Faltam 16 minutos para as 11. Já já, na volta do intervalo comercial, tem muito mais.
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1: Que delícia, bom demais! Pra fechar bem aí o nosso Na Pagodeira no Domingão, relembrando Exalta Samba, a gente

participação? É! O cantor Rodriguinho fez uma participação especial na novela O Clone, em 2001. Ele apareceu na trama de Glória Perez junto com o grupo de pagode Os Travessos, do qual ele era o vocalista na época. A banda fez uma apresentação musical durante uma das festas da história, né? Marcando presença no famoso folhetim. Portanto, o Rodriguinho, ele fez a participação na novela O Clone. O Clone, a resposta correta, alternativa B. Lembrando que hoje, logo após o jogo pela Copa do Mundo entre Brasil e Noruega, o Rodriguinho vai estar no Arena Torcida PG fazendo um showzaço. É hoje, logo após Brasil e Noruega pela Copa do Mundo 2026. Será que hoje vai ter aí o Creu ou a Remada? Eu tô apostando no Creu.

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1: Ah, parabéns ao Wilson de Jesus Fonseca. Alô, alô, Wilson, aí, garoto. Se deu muito bem aqui no Domingão da Tri, foi o sorteado e tá levando de presente aí o moletom da Tri. Lindo, lindo, lindo, lindo moletom, mas ainda aquele par de convites de cinema pro Cine System, lá na Praia Grande, no litoral Plaza Shopping. O meu muito obrigado a você que participou interagindo com a gente aqui. Ó, daqui a pouquinho, logo após o intervalo comercial, tem o Pede Aí. E você sabe que até o meio-dia você participa pedindo a sua música favorita. Então, fica à vontade. Vamos combinar o seguinte, até o meio-dia você me ajuda aqui na programação da Tri pedindo a sua música, tá bom? Então vai lá, capricha, 13-3219-1055. Eu quero atender o seu pedido.

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0: 2026. E aí, tá tudo bem? Bom domingo! Por aqui é o Flavinho Filho, ao vivaço, comandando aí a programação da Tri, até logo mais ao meio-dia. E agora eu tô atendendo o seu pedido musical. Você sabe, o seu pedido é uma ordem. Qual é aquela música que você tanto gosta de curtir aqui no volume máximo, na programação do 105,5? Qual é a música? Então, até o meio-dia, eu tô atendendo o seu pedido aqui. Todo mundo participando. Todo mundo interagindo aqui através do nosso WhatsApp, pedindo a sua música favorita no Pad aí da Tri. Até logo mais ao meio-dia. Vai, 13-3219-1055. 13-3219-1055. Tô aguardando você. Vamos nessa então? 11 horas mais 11 e 9. 11 horas mais 9 minutinhos. Bom domingo e tá no ar!
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Bom dia, aqui é a Marli, aqui do Joque. Bom dia, Flavinho. Por favor, toca pra mim a nova música da Glória Gruda. Ofereço pros meus dois filhos, Luiz Henrique, Luiz Fernando, pro meu marido Carlos. Beijo pra todos que estão ouvindo aí a Tri. Beijo. Beijo pra todos da Tri. A Tri é a melhor. Beijão.

da Praia Grande. Toca Felipe Amorim, Eu Vou Na Sua Casa. Tá na tri, tá na melhor. Vai Brasil, ganhar hoje, o Hexa vai vir.

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4: Oi, bom dia, um bom domingo pra você que tá aí acompanhando a programação da Tri, agora 11:21.
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0: Bom dia, Tri. Aqui é Rosângela Roque do Jockey Club. Gostaria de escutar Jorge Matheus Todo Seu. Ofereço pro meu esposo Roque. Tá na Tri, tá na melhor. Vai, Brasil!
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0: Alegre. Aqui é o Marcos Vinícius. Outro dia aplicativo, tô mais na correria, né? Toca aí. Arruma um bom pra você. Pra nós, nesse dia, nesse domingão bonito.
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0: essa cortou mais Jardim Rio Branco. Gostaria de ouvir a música da Paula Fernandes, Amar de Novo. Oferecer a todos que estão ouvindo a Tri, porque tá na Tri, tá na melhor.
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Bom dia a todos. Vocês me chamam Mário Robson Silva Pires, falo do Rio Branco. Gostaria de ouvir músicas Davi e Quaresma com Gabi, Acostumou Errado, Taratri, Taratri.

0: Oi, aqui é a Giane do Catiapuã. Queria ouvir a música Pedro Pecado, com a Simone Mendes. Ofereço para todos que estão ouvindo a tribuna. Bora, Brasil! Vai dar de 2-1 hoje.
1: Brasil!
0: Quem tá na 30, na melhor. Beijão!

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Oi, Flavinho, bom dia. Aqui é Vera Maria Ribeiro, falar aqui do Embaré. Eu gostaria de estar ouvindo a música Jet Ski. Feliz para todos que estão na sintonia, para você, para a família. Um abençoado domingo para todos nós. Vai, Brasil, vamos virar essa canoa aí. Beijos, eu sou trigo.

Bom dia, grande amigo Flávio Filho, Marcos motorista de aplicativo. Gostaria de pedir a música do Thiaguinho, Deixa Tudo Como Tá. Ofereço para todos os ouvintes da Tri, porque tá na Tri, tá na melhor.

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1: Bom dia, Cris. Aqui é a Daniela de Praia Grande. Gostaria de estar escutando Menos é Mais. E hoje vai ser Creu Neyris, a Noruega, né? Que ele vem com a remada e a gente vai no Creu. Tá na trica, na melhor. Beijo.

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0: legal aqui na Tri. Falando em cadeira cativa, quem tá na cadeira cativa agora e vai assumir a programação da Tri, meu querido Silas. Fala, garoto! E aí?
1: Tamo chegando de volta e já com aquele clima de Copa do Mundo, porque daqui a pouquinho o Brasil entra em campo. A gente não tem medo de viking, né? Não. Porque nós somos tupiniquins.
0: E você é pé quente, né? Você é pé
1: sou,
0: quente.
1: Sou, ó. Sempre. Eu tenho 3 meias, pra falar a verdade, né?
0: Arrisca um palpite aí, ô Silas.
1: 2-0.
0: 2-0. Então 2-0. Quer dizer que hoje vai ter creu.
1: Creu.
0: Não vai ter remada.
1: Não vai ter. Vai ter creu.
0: Creu.
1: Isso, velocidade máxima. Máxima!
0: Aí sim, merece até a vinhetinha do Brasil aqui. É hoje,
1: bora, é hoje! Bora! Brasil. Aumenta aí!
0: Opa! Então tá bom. Bom, tô indo nessa agradecendo aí a participação de todo mundo. Muito obrigado. Um ótimo final de domingo. Uma semana maravilhosa. E amanhã eu encontro marcado às 14h com a nossa Tarde da Tri. A tarde mais gostosa pra você aqui. Silas é o próximo. Ao vivaço até às 5. Quando às 5, o Brasil entra em campo pra enfrentar a Noruega. Pela Copa do Mundo 2026.
1: E creu!
0: Aí sim! Valeu, Silas Moraes!
1: Valeu, obrigado!
0: Tchau, pessoal, até amanhã!
2: Brasil!

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4: Muito boa tarde, Tri FM tá na Tri, tá na melhor. Cheguei, sou o Silas de Oliveira, vou com você até as 5 da tarde hoje, domingão 5 de julho. De 2026 é teu aniversário, parabéns! Hoje é dia de futebol também, muita coisa acontecendo. Começando o Estação Tri, eu vou fazer o seguinte: você vai ligar pra gente, vai falar o que vocês estão aprontando pra esperar a hora do jogo. Alguém tá fazendo churrasco, tá fazendo uma festa, tá juntando a festa de Junina com Julina. Conta pra gente onde você tá e o que você tá fazendo e aproveita, né? Arrisca aí o palpite do jogo, que a gente quer saber quanto vai ser. O que você acha aí, hein?
5: Tá ali pau
4: mesmo, porque vai dar!
6: Brasil!
4: Conta pra gente, 3219-1055, você tá concorrendo nessa, né, aí, a participação aí, que eu quero saber o que que você vai, né, aproveitar no Estação aí, trazendo pra gente aqui tudo de bom, aquele clima gostoso, né, pra gente mandar bala aqui entre Brasil, Brasil, Brasil e, claro, você ligando pra gente, 3219-1055.
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0: FM tá na 30, na melhor, meio-dia e 18 já da Glória Groove aqui na 3 FM, trazendo pra você mais alegria nesse domingão carrancudo e frio. Mas vamos lá, bota fogo nesse domingão, hein?
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0: E o Estação Tri rolando, você ligando pra gente, eu quero sua, né, opinião, quero saber o que você tá fazendo aí, onde você está, conta pra gente um pouquinho, nós somos curiosos até um montão, né? E aí eu quero saber o que, é que você tá fazendo pra esperar o horário do jogo, né? Tá cedo, eu sei, tem o almoço, mas depois, o que você vai preparar? Churrasco, vai todo mundo na sua casa, como é que funciona aí, né? Tem família, tem amigos, o pessoal leva cada um, né, um pratinho, conta pra gente como é que é a animação, aonde você vai? Ah, vai num bar, vai numa, né, numa encontro aí de família. Conta pra gente, 3219-1055. Oi.
2: Boa tarde, grande amigo Silas.
0: Pode Marco, falar.
2: Motorista de aplicativo. Oi, dando carona aí pra Tri.
0: Obrigado.
2: 4-0 Brasil pra cima da Noruega. Tá na Tri? Tá na melhor.
0: Valeu, grande Marco, tá aí, ó, falando com a gente aqui.

FM tá na Tri, tá na melhor, meio-dia e 26 aqui no Estação Tri, você participando, contando pra gente aí o que você tá fazendo, onde você tá, hein? O que você tá aprontando pra esperar a hora do jogo? E dá um palpite aí que a gente quer saber, né? Por exemplo aqui, né? A Deia Cunha tá fazendo pão de mel, que é uma... mandou aqui a foto. Ô, isso é sacanagem. Hora do almoço, não almocei ainda. Você manda essas fotos assim, dá vontade de morder a tela do computador aqui, viu? O Dilson mandou um alô pra gente assim, eu tô saindo daqui pra ir pra casa da família. Vamos se reunir pra fazer aquela festa, né? Unidos venceremos. Não sei, lá pelo menos na galinhada que o pessoal tá falando. 2-0 Brasil, gol de Neymar, ele falou, Dilson. E você, hein? Dá um toque pra gente aqui, né? O Luciano tá trabalhando no Uber, falou assim, enquanto, né, o pessoal tá aí, né, curtindo, eu tô trabalhando aqui. Bom trabalho, continue ligando, 3, 2,

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0: FM tá na Tri, tá na melhor, meio-dia e 29. Continuamos com Estação Tri, você participando 3219-1055. Ô, Júlia, o que você tá aprontando aí, esperando a hora do jogo, hein?
1: Boa tarde, Tri!
2: Tá na Tri, tá na melhor, meio-dia.
1: O que eu estou fazendo antes do jogo é preparando a festa de aniversário do meu filho de 7 anos.
0: Parabéns!
1: Eu sou Lorena. Beijo, Tri!
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0: FM tá na trita, na melhor. Meio-dia e 39. Ô, delícia, Henrique e Diego. Deixa eu agradecer o pessoal aí dos aplicativos levando a tri junto com a gente aí.
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0: E você continua com a estação Tri. Quero saber uma coisa. Você tem alguma, tipo assim, superstição? Alguma coisa que você faz, tal, né? Pé quente, vocês usam a mesma camisa. E conta um pouquinho pra gente quando, né? Esse tipo de superstição que você tem, né? Assim, eu gosto de assistir o jogo lá do lado de fora, ou eu não fico de costa. Tem muita gente que tem, né, uns jeitinho de assistir o jogo. E aproveita, né? Fala que você tá fazendo enquanto vai ser o jogo, né? Logo mais às 5 da tarde. 3219-1055. Deixa eu falar com o nosso sócio aqui. Alô, Ferrugem, conta pra gente aí.
2: Toca pra mim, Samba Crio, pra sempre te amar. Antônio Cardador do Ferrugem, prega.
0: Conta pra gente o que você tá fazendo.
2: 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Que a atriz estará sempre junto comigo, aonde eu for.

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2: Muito bem, olha o Tia Calma, olha o Toninho aí.
3: Ô, Tomazini, bora, bora sorrir, bora dar risada. Faz bem pra alma,
2: muito,
3: faz bem pra
2: Toninho.
3: Vida.
2: Você vai
3: Tomazini.
2: Contar tudo isso de piada?
3: Ah, bora,
2: 74
3: bora.
2: 74 folhas
3: piada,
2: aqui.
3: Né,
2: ah, então eu vou dar muita risada. Bora. Ah,
3: eu encontrei com uma amiga minha, meia fora de forma.
2: Ah, tá.
3: Eu falei, eu perguntei, você vai pra academia? Ela falou, todo santo dia.
2: Ah.
3: É, eu falei, ela falou, fui na Páscoa, agora vou só no Natal. Duas vezes ao ano.
2: É o santo dia, né, Toninho? Olha, errada ela não tá,
3: não,
2: viu?
3: Ai, pelo amor de Deus.
2: Ai, daqui a pouco tem mais Tia Calma. Ai, meu Deus.
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2: Tri FM tá na Tri, tá na melhor, trazendo o momento Tri Retro. Trazendo de volta uma música que com certeza fez parte aí, né, da tua trilha sonora da sua vida. Vamos trazer aí Chora Me Liga, que você com certeza cantou muito com João Bosco e Vinícius na Tri.
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0: Eita, na melhor, Shonen Jorge Matheus.
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0: E a gente continua por aqui, você, claro, né, dando aquele alô. O que você tá fazendo pra esperar o momento exato entre Brasil e Noruega? O que você tá esperando pra esperar o Holland? Conta aí, 3291055. Tem gente que tá dando um alô aqui, especial. Presta atenção que você pode fazer antes do jogo. Alô?
2: Bom dia, Tri FM.
0: Bom dia.
2: Então, boa aqui tarde, é a Débora, né? Da Vila São Jorge, São Vicente.
0: Oi, Débora.
2: Temos que sempre estar com as mãos voltadas para a televisão, pedindo para sair o gol. E roupa clara, nada de roupa escura, hein?
0: Olha aí, hein?
2: Brasil 1-1 hoje.
0: Ô, louco!
2: Eu sinto isso.
0: Sim.
2: Vamos sofrer um pouquinho, vai pros pênaltis, mas o Brasil vai ser campeão.
0: Ô, que bom, né? Obrigado!

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2: 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Pode acreditar nisso.

0: FM tá na Tri, tá na melhor. 1 e 2. Boa tarde, Tri. Estação Tri no ar, trazendo pra você aí o sorriso maroto. Quem tá solteiro nunca fica só, fica nada. Como é que diz, né? Solteiro sim, sozinho nunca, never, never. Tô na pista, se derrubar é pênalti. Vamos lá então, olha, o pessoal mandando aí alô pra gente, tá? Eu quero saber qual é a sua superstição, o que que você faz pra aguardar, o que você tá fazendo pra aguardar o momento do jogo, né? Entre Brasil e Noruega. Quero ver aí, hein? Quero ver você dando aquele alôzão, né? Já mandaram aí mãos pra colocar na TV, a palma da mão, não usar roupa escura, outro aí fazer aquele clima legal. Vamos trazendo aí todas as informações, ok? Eu quero saber. 3219-105. Deixa eu ver aqui, né? Deixa eu ver uma pessoa que vai mandar aqui pra gente, que tá louca pra gritar.
1: Brasil!
2: Boa tarde, eu tô aqui no Rio Negro, aqui é a Flávia.
0: Oi, Flávia.
2: Colocar hoje pro Brasil, eu dou 3-2, viu? Opa. Mas vai ser doído, hein?
0: Eu tô sabendo.
2: Quero mandar um beijo pra minhas irmãs Vitória e Júlia. E desejar um feliz aniversário pra minha mãe Fabiana, que tá lá em Trindade viajando.
0: Ô, coisa boa, hein?
2: E meu padrasto também, toda a família que tá por lá. E dizer que eu amo muito ela. Tá, e um beijão, né, pro gato Mike, que tá sempre aqui comigo, ouvindo a Tri.
0: Tá na Tri, tá na melhor.

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0: E tá na melhor, 1:06, boa tarde, domingão, 5 de julho de 2026, parabéns, você tá fazendo aniversário, o pessoal tá comemorando aí também, né, a festa que tá todo mundo se reunindo aí pra fazer aquele esquenta antes do jogo. Obrigado pelo carinho, obrigado pela atenção aqui, mandando fotos. Então tá bom, vamos juntos aí até as 5 da tarde. É o Silas de Oliveira trazendo a Estação Tri e você ligando 3219-1055 e dando aquele palpite, dando o que você vai fazer, ou tá fazendo, né, antes do jogo aí. A gente quer saber tudo, a gente quer saber o que você vai aprontar pra assistir entre Brasil e Noruega logo mais. Conta aqui, ó, 3219-1055.
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0: FM tá na Tri, tá na melhor. Tubarões, Diego e Vitor Hugo aqui na Tri. 1:15, qual é o número mesmo que você tem que ligar?
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0: Legal, já tô ligando pra falar o que eu tô fazendo. Isso, faz assim, pega aí o seu WhatsApp, manda pra gente aí o que você tá fazendo, qual a sua superstição, o que você acha que vai dar. Dá o seu palpite aqui na Tri, hein?
2: Boa tarde, Tri FM.
0: Boa tarde.
2: Aqui é o Daniel Matias, eu falo aqui da cidade de Santos.
0: Opa, Daniel.
2: Mais precisamente aqui na Cidade Alta, Morro da Nova Sintra.
0: Opa!
2: Expectativa hoje é muito grande, hein?
0: Conta pra gente.
2: Brasil 3-0 hoje, hein?
0: Tá bem.
2: Brasil 3-0, vamos para as quartas de final e rumo ao Hexa, hein?
0: Se Deus quiser.
2: Tá na Tri, tá na melhor.
0: Valeu!
2: Forte abraço. Bom domingo a todos.
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0: 30 na melhor. Ignora, Felipe e Rodrigo. E o 3-2. Bora. 3-2-9-105-5. O pessoal tá ligando. E tem gente que tem superstição mesmo, né? Fala assim, ah, eu só uso aquela meia porque o Brasil ganhou naquele jogo e tal. Conta pra gente aqui. Quem é que tá falando aqui? É, né? É a Jô? Ah, então conta pra gente.
1: Silas, no primeiro jogo eu assisti na casa da minha filha. Assisti eu, minha filha e meu genro. Aí foi 1-1.
0: É a ideia.
1: Já o segundo jogo eu assisti pela... aqui em casa sozinha. Certo. E eu tava assistindo pela Globoplay.
0: E aí?
1: Aí quando chegou agora esse último jogo, eu tava assistindo pela antena normal.
0: Certo.
1: Falei, não, acho que tem que assistir pela Globoplay pra dar sorte. É uma bobeira, mas assim, começa tudo certo. Agora a minha filha já falou: mãe, vem pra cá pra gente assistir o jogo junto. Falei, não, eu não vou, porque eu tenho que ficar sozinho pro Brasil ganhar, entendeu?
0: Pode ser
1: superstição, mas é assim.
0: É assim.
1: Tá bom?
0: Tá bom. Deia, valeu, Deia. Obrigado pelo toque aqui, né? Você já começou a ver sozinha. Não quer ninguém.

0: Pegar alguém, manda embora, então, hein? 1h26, tá na 30, tá na melhor!
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0: 28, Estação Tri continua e eu quero a sua participação. 3219-1055. Conta pra gente aí, você tá fazendo o que pra esperar a hora do jogo? Onde você está? Tem churrasco? Tem festa? Tem salgadinho? Tem cerveja? Não tem nada, só tá você aí quietinho em casa.
1: Boa tarde, Tri. Aqui é o William.
0: Oi, William.
1: De aplicativo.
0: Fala aí, vai.
1: É de Rio Branco. Hoje o placar e hoje aí pro Brasil vai ser 2-1.
0: Beleza, tomara.
1: Dois pro Brasil e um ponto time aí.
0: Noruega.
1: Valeu. Tá na melhor.
0: Valeu, Deus. Bom trabalho.
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0: Trita na Trita, na melhor, contagem regressiva para Brasil. É, tá aí, né? Todo mundo aí se ajeitando. Vamos ver. Brasil e Noruega, dá logo mais no final da tarde. A gente tá esperando aqui. Qual é o número que você tem que ligar?
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0: Isso mesmo, 3219-1055. Deixa eu ver quem vai falar com a gente agora.
2: Boa tarde, sou Cláudia Miranda.
0: Oi, Cláudia.
2: Hoje o jogo vai ser de 2-1. Sou filho.
0: Brasil!
2: Vou estar com a minha santinha segurando Nossa Senhora da Aparecida, como sempre. Ela me atende.
0: Olha que
2: beijo,
0: legal.
2: Tá na trita, tá na melhor.
0: Obrigado, querida. E você, o que você tá fazendo aí? Tá fazendo churrasco? Tá preparando o almoço pra galera? Conta pra gente onde você tá. Ainda há tempo, né, pra participar aqui com a gente.
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0: FM, tá na 30, na melhor, faltando só 17 pras duas. Diego e Armando, é o Diego e Armando e o Zé Neto e Cristiano. Vai cair água aqui na 30, vai cair nada, vai cair você brincando com a gente. 3219-1055, vai cair gol lá pro Brasil, né? Vai ter chuva de gols. E você, o que, que você acha que vai dar nesse jogo aí entre Brasil e Noruega? Conta pra gente aqui pelo 3219-1055.
1: Olá, Cris. Oi. Boa tarde. Boa tarde. Eu sou Marli aqui do Jorge.
0: Fala, Marli.
1: Tô aqui preparando o vinagrete, o churrasquinho de 5 horas, na hora do jogo.
0: Que bom.
1: Meu palpite pro jogo.
0: Conta pra gente.
1: É Brasil 2. No sofrimento, em Noruega.
0: Brasil!
1: Afinal de contas, eles são grandes, mas não são dois.
0: Isso mesmo!
1: Nós somos melhor.
0: Com certeza!
1: Vai na fé, que ele vai dar Brasil.
0: Isso, tá calibau! Bora, Brasil, que vai dar Brasil, com certeza. E você, conta pra gente aí, 3219-1055.
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4: Tri FM tá na Tri, tá na melhor. Olha o Tia Calma, Toninho.
5: Tia Calma, bora ser feliz da Tri, vai.
4: Eita, o homem mais feliz que tem na Baixada, no Brasil, quiçá no mundo.
5: Bora de piadinha, vai.
4: Qual que é boa, Toninho?
5: Eu fui ontem no dentista, né?
4: Certo.
5: Aí ele falou assim, você vai ter que usar fio dental, Toninho.
4: Ô, Toninho, mas e aí, como você se sente?
5: Ah, incomodado, né, Val? Tá apertoso.
4: Que cor que é, Toninho?
5: Cor do morango do amor.
4: Daqui a pouco tem mais Tia Calma. Toninho do fio dental.
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1: 3FM tá na Tri, tá na melhor. Faltando só 13 pras duas, estamos no Estação Tri. E você, claro, vai curtir agora o Pagodão. Encerrando aqui, né? O nosso Estação Tri com. Tem Xande de Pilares. Olha, tem Arte Popular, Alexandre Pires e muito mais. Vamos lá! É o nosso Pagodão do Estação Tri.
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0: Muito obrigado.
1: Valeu, Jorginho.
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0: FM tá na tri, tá na melhor. Anderson Leonardo, ainda no grupo Molejo, deixou a gente em 2024, né? De Anderson do Molejo. Sente saudade, viu, Anderson? Tá aí, o Dança da Vassourinha na tri. E assim, vamos encerrando o pagodão aqui no Estação Tri, 2 e 1. Boa tarde pra você. Deixa eu mandar um abraço pra galera que tá aí se dirigindo aos points, né? Onde vai ter a comemoração, a, né? Aquele esquenta lá. Valô, Dilson, a Yasmin, a Dilma, tá todo mundo aí ligadinho aqui na Tri FM. Obrigado pelo carinho, mandou um alô aqui, mandou foto. Tá todo mundo se dirigindo pra lá. Obrigado, beijo e continua.
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0: Trazendo pra você quem ganhou o super kit da 3FM com copo térmico musical e caixinha de som, é maravilhosa. E a camiseta da Tri, um par de convites de cinema do Cine System, foi a Naila Cristina Magalhães Fraga. Ô Naila, parabéns, vamos comemorar com a camiseta da Tri também.
1: Brasil!
0: Ligou, participou e faturou. Valeu galera, obrigado pela participação.

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FM tá na 30 na melhor. Hoje, domingo, 5 de julho de 2026. Parabéns pelo seu aniversário. Parabéns por você estar junto com a gente. Obrigado pelo carinho. Eu sou o Silas de Oliveira e sou sua companhia até 5 da tarde nesse pré-jogo Brasil e Noruega. Vambora. Tá todo mundo aqui ligadinho, mandando aqui, né, bons fluidos para os nossos jogadores, pra galera que tá aí também torcendo. E agora chegando a sequência premiada. Tem aí as músicas para você escolher entre Ana Castela, Olha Onde Eu Tô, é a primeira opção. Segunda, Thiaguinho, Me Balançou. Tem a terceira opção, Danilo e Davi, Apaga, Apaga. A quarta vem com João Bosco e Vinícius e Gustavo Lima, Medida Protetiva. E a última, quinta, né, opção, Menos é Mais, Champanhe. Você vai ligar 3219-1055 e você pode faturar um lindo moletom da Tri FM, mais um par de convites de cinema do Cine System do Litoral Plaza Shopping, tá bom? Então, Ana Castela, primeira, Olha Onde Eu Tô. A segunda, Thiaguinho, Me Balançou. Terceira opção, Danilo e Davi, Apaga, Apaga. E a quarta opção, João Bosco e Vinícius. E, claro, Gustavo Lima, Medida Protetiva, Champanhe, encerrando a nossa sequência premiada com Menos é Mais. Agora é contigo, 3219-100.

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0: tá na trita, na melhor, trazendo pra você. Vamos conferir o que já rolou e que vai rolar ainda, tá bom? Foi a primeira Ana Castela chegando aqui, né, na sequência premiada. Olha onde eu tô, a primeira. A segunda, Tiaguinho Me Balançou, foi a segunda opção. Teve a terceira opção, foi o Danilo e Davi, Apaga, Apaga, que acabou de tocar. E ainda tem aí o João Bosco e Vinícius e Gustavo Lima, Medida Protetiva, é a quarta opção. E a quinta e última, Menos a Mais, Champanhe. Agora eu quero que você ligue, participe junto com a gente, 3219-1055. Tem um presentão pra você nesses dias de frio aí. Você pode dar um rolê com um moletom da Tri, mais um par de convites de cinema do Cine System do Litoral Plaza Shop, tá bom? 3219-1055.
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0: Tri FM tá na 30, na melhor, menos é mais. Champanhe, a última da sequência premiada. 2h23. Daqui a pouco a gente volta com a ganhadora e também quem vai levar esse super moletom da Tri FM e um par de convites do Cine System do Litoral Plaza Shopping. Já, já, hein?
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0: FM tá na tri, tá na melhor. Boa tarde pra você que acordou agora. Ah, oh, meu Deus, é. A noite foi boa, né, pelo jeito. Você tá na tri, amigo. Você tá na tri, amiga. Com certeza. E hoje vai dar Brasil. Vamos lá, né? Muita, muita fé, muita energia. E agora vamos fazer o seguinte. Vamos fazer o quê, né? Vamos dar aqui aquele presentão de aí, um lindo moletom da tri, mais um par de convites do Cine System pra você que ligou 3219-1055. Vamos saber quem leva pra casa esse moletom. Vamos lá, então. Porque agora é a hora do sorteio. Você que participou, que curtiu, tá aí, né? Vamos fazer o seguinte. Atenção! Valendo!
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0: Muito bem, Edson de Lima Fontes. Edson de Lima Fontes, esse lindo moletom da Tri FM é seu. Pode passar aqui 2 dias úteis, segunda ou terça-feira, para retirar. Sempre das 2 até as 3:30 da tarde aqui na Tri. João Pessoa 350, traz um documento, tá bom? E aí você já vai curtir o moletom da Tri FM. Tá na Tri, tá na melhor. Vamos agora a

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0: na Tri, tá na melhor. Resumindo, Zé Neto e Cristiano na Tri FM, faltando só 20 para as 3. Olha o tempo passando, tá chegando a hora. É, tá chegando. E você continua aqui na Tri.
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1: Tri FM tá na Tri, tá na melhor. 3 e 2, eu sou o Silas de Oliveira, sua companhia até 5 da tarde. Hoje, dia 5 de julho. Olha a contagem regressiva pro jogo daqui a pouquinho. O rola bola lá nos Estados Unidos. E você, né, tá aí curtindo, vai ter agora uma hora inteirinha só de música pra fazer, né, aquela média, já preparar aquele churrasco, já recebendo a galera em casa, tá certo aí, ou você que tá aí em algum lugar só curtindo a Tri FM, obrigado pelo carinho, obrigado pela carona, você que tá aí, tá trabalhando, pessoal aí, né, ganhando uma graninha extra aí, porque uma hora extra chegou.

0: Obrigado!
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tá na trita, na melhor chorosa. Guilherme Benuto aqui dentro da nossa hora extra. Continue participando, continue sempre aqui na Tri FM. A hora passando. Exatamente, daqui a pouquinho tem, né, o Brasil em campo. Enquanto isso, você tem a trilha sonora daqui da Tri FM, tá certo? E a galera toda aí fazendo churrasco, a galera aí, muita gente no, nos points, casa de amigo, todo mundo já levando os pratinhos, já tomando aquela gelada. E aqui na Tri FM não é diferente, nós estamos aqui só fazendo aquela trilha pra você curtir o jogo, tá bom? 3h26, você pode baixar o aplicativo da Tri FM e aí, de repente, né, nos dias que tem a Hora do Brasil, você ouve também uma hora inteirinha, sem intervalos comerciais, porque a hora extra acontece sempre aqui na Tri FM, de segunda a sexta, na Hora do Brasil, você fica só com música direto, então baixa o aplicativo, não deixa pra depois não, porque na Tri é muito melhor, tá bom? 3219-1055, esse é o telefone pra você mandar um alô, pra você se comunicar e baixar o aplicativo, você vai saber de todas as informações sobre shows, promoções, prêmios e muito mais. Tá na Tri? Tá na melhor. 3h27 agora. 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

0: FM, tá na tri, tá na melhor, cadeira cativa com Zé Neto e Cristiano dentro da hora extra. Hora extra da tri FM, 3:37.
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0: E você tá curtindo Hora Extra aí? Pode aumentar o som porque hoje pode tudo, pode gritar, pode jogar pipoca pela casa, pode, né, fazer aquela festa, pode soprar, tem gente já soprando aquela vumvuzela, e a

0: dela, que de repente o pessoal fica soprando lá na esquina, você nunca sabe quem é, né? Só que fica lá aquele pom. Quem será o tocador das vovozelas por aí afora? E aí a gente tá aí no contagem regressiva, só fazendo esquenta pra que de repente daqui a pouquinho tem Brasil e Noruega em campo e você curtindo. E a gente vai fazer a hora extra pra você aqui com esse intervalo assim, sem intervalo de nada, só com música, né? Sem intervalo é bom demais, só música. Então vamos curtir ainda, tem Bruno e Marrone, Luan Santana, Marília Mendonça, Tiaguinho e você curtindo aqui, ó.
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FM tá na 30, na melhor hora extra. Daqui a pouquinho você já vai acompanhar direto lá da TV e, claro, ouvindo a 3 FM, porque a gente tá fazendo só a trilha sonora. Ainda tem Juan, Menos é Mais, Felipe Araújo, porque continua.

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0: FM tá na 30, na melhor. E aí, tá todo mundo esperando.
1: Brasil!
0: Daqui a pouquinho, terminando aqui o nosso Hora Extra, estranho de novo, Felipe Araújo.
2: Acabou,
0: mas você pode ter sempre, é isso mesmo, você pode ter sempre Hora Extra, é só você baixar o nosso aplicativo e aí você tem Hora Extra de segunda a sexta, sempre no horário aqui das 9 às 10, é o horário do Brasil, da Voz do Brasil. 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É a Tri FM, tá na Tri, tá na melhor. 4 e 2.
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1: Então, deixa comigo.
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1: Uma ótima tarde de domingo pra você que tá junto com a gente. Tá tudo bem por aí? Tá tudo certinho? Muito prazer. Eu sou Edilson Júnior do Didi. Vamos juntos até as 9 da noite aqui na Tri FM. E a partir de agora tá começando o Tri Retrô. Os grandes sucessos do passado de volta pro seu rádio. Uma hora com as músicas que fizeram e continuam fazendo história aqui na programação da Tri FM. Então dá um gás aí e confere junto com a gente, porque o Tri Retrô começou.
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0: 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Você tá conferindo aqui o Tri Retrô, os grandes sucessos do passado de volta pro seu rádio. Agora eu vou para um rápido intervalo e já já depois do break tem mais.
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0: Tri FM tá na Tritra Melhor. Você tá conferindo aqui o Tri Retrô, os grandes sucessos do passado de volta pro seu rádio. Agora eu vou para um rápido intervalo e já já depois do break tem mais.
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Ponto final em mais uma edição do Tri Retrô. Foram 60 minutos só com as músicas que fizeram e continuam fazendo história aqui na nossa programação. Muito

0: Eu vou para um rápido intervalo e já já depois do break tem mais músicas para você aqui na Tri FM.
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7: Oi, turminha, estamos de volta. Tudo bem por aí? Tudo certinho? Espero que sim. Muito prazer. Eu sou Edilson Júlio do Didi. Vamos juntos até as 9 da noite. E a partir de agora tá começando o Top 5 Sertanejo. As 5 músicas sertanejas mais pedidas até o momento pelo 3219-1055. Muito obrigado para você que participa junto com a gente, interagindo, pedindo o seu sertanejo favorito. Valeu pelo carinho, pela participação e pela audiência. E a gente já começa com a posição de número 5.
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0: FM tá na Tritra Melhor, finalizando aqui o Top 5 Sertanejo. As 5 músicas mais pedidas até o momento da nossa programação pelo 3219-1055. Muito obrigado para você que participa junto com a gente, interagindo, pedindo o seu sertanejo favorito. O Top 5 fica por aqui e volta a qualquer momento na nossa programação. Agora eu vou para um rápido intervalo e já já depois do break tem mais. Continue junto com a gente porque eu volto já.
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1: Tri FM tá na Tri, tá melhor. Uma ótima noite de domingo pra todo mundo que tá junto com a gente aqui na Tri. Agora eu vou pra um rápido intervalo e já já depois do break tem sucesso internacional em destaque na nossa programação. Continue junto com a gente, porque você já sabe, tá na Tri, tá na melhor.
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0: Tri FM tá na Tritra Melhor, de volta com a melhor programação do seu rádio. E agora tem mais um sucesso internacional em destaque na nossa programação. Aumenta o volume aí e confira junto com a gente.
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0: Tri FM tá na Tri, tá melhor. Uma ótima noite de domingo pra todo mundo que tá junto com a gente. Agora eu vou pra um rápido intervalo e já depois do break eu tô de volta com o Mega Tri. 2 horas só de música, sem intervalos comerciais. 120 minutos só com o melhor da nossa programação. Segura aí que eu volto já.
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0: Boa noite, turminha, estamos de volta. Uma ótima noite de domingo pra todo mundo que tá junto com a gente. Muito prazer, eu sou o Edilson Júnior do Didi. Vamos juntos até as 9 da noite aqui na Tri FM. Tá tudo bem por aí? Tá tudo certinho? Espero que sim. Seja bem-vindo, seja bem-vinda, porque a partir de agora tá no ar o Mega Tri. São 2 horas só de músicas sem intervalos comerciais, 120 minutos só com o melhor da nossa programação. Então vem conferir junto com a gente, porque o Mega Tri começou!
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0: Folha FM tá na Tritra Melhor. Uma ótima noite de domingo pra você que tá junto com a gente. E por aqui, continua. 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

0: 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Uma ótima noite de domingo pra você que tá junto com a gente. E por aqui, continua. 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
1: FM tá na Tritra Melhor, você tá conferindo aqui o Mega Tri. São 2 horas de música sem intervalos comerciais, 120 minutos só com o melhor da nossa programação. 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
1: Tri FM tá na Tritra Melhor. Uma ótima noite de domingo pra você que tá junto com a gente. E por aqui, continua.

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0: Tri FM tá na Tri, tá melhor. Uma ótima noite de domingo pra você que tá junto com a gente. E por aqui, continua.
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0: FM tá na Tritra Melhor. Você tá conferindo aqui o Mega Tri. São 2 horas de música sem intervalos comerciais. 120 minutos só com o melhor da nossa programação. 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Lá você vai conferir muita coisa legal. 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Curta, comente e compartilhe, porque por aqui continua.
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0: Trem FM tá na Tritra Melhor. Uma ótima noite de domingo pra você que tá junto com a gente. E por aqui, continua. 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

0: FM tá na Tritra Melhor. Uma ótima noite de domingo pra você que tá junto com a gente. E por aqui, continua.
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2: FM tá na Tritra Melhor. Ponto final em mais uma edição do Mega Tri. Foram 2 horas só de música sem intervalos comerciais. 120 minutos só com o melhor da nossa programação. Só aqui na rádio que mais toca músicas em todo o litoral. Valeu pelo carinho, valeu pela audiência. E eu também fico por aqui e volto no próximo sábado a partir das 5 da tarde. Muito obrigado para você que me acompanhou desde as 5, você que acompanhou só um pouquinho, de qualquer forma, valeu. Muito obrigado mesmo pelo carinho, muito obrigado pela audiência. Então, encontro marcado no próximo fim de semana, mais precisamente no próximo sábado às 5 da tarde. Que você tenha um ótimo fim de domingo, uma excelente semana. Fiquem todos com Deus e lembre-se, pensamento positivo, porque já deu tudo certo. Tchau, tchau!